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0: Tá aí, legal, chegando pra te fazer companhia a partir de agora em mais uma edição do nosso programa A Hora e a Vez do Flashback pelas ondas da 91.5 Cerro Corá FM de Pedro Juan Cavaleiro, Paraguai para o mundo. Domingão, dia 20 de setembro de 2026. A partir de agora tem Vanderlei Teixeira direto de Balneário Camboriú, Santa Catarina, em conexão com a 91.5 para toda a região de fronteira, Ponta Porã, Pedro Juan Cavaleiro, né, cara? Duas cidades irmãs, bem aí na divisa no Mato Grosso do Sul, né, cara? A tecnologia. E eu aqui, né, cara, em Santa Catarina, conectado com vocês em mais um domingão. Tudo bem com vocês? Tudo na paz? Por aqui a chuva deu uma trégua, graças a Deus, né? Já estavam virando sapo por aqui, cara, de tanta chuva, né? Passou rápido a semana, finalmente chegou domingão, dia do nosso programa. Saudade de vocês, né? Em breve estarei por aí matando essa saudade, sem muito blá, blá, blá, né, cara? Vamos fazer o seguinte, vamos dar mais um gás no volume aí, regulando graves médios e agudos a partir de agora, começando mais uma programação das 18 às 21 tem A Hora e a Vez do Flashback, vem comigo.
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0: É a música de Sabrina, Boys, Boys, Boys, começando super bem, né, cara? Nossa programação nesse domingão, dia 20 de setembro de 2026. Também passou por aqui Martini, Tottiger. E abrimos a sequência com Jason Donovan, To Make Break, como é que é? To Many Breaking Hearts, né, cara? Uma música também lá do finalzinho da década de 80, cara, que a galera dançava nesse ritmo, né, cara? E bacana, bacana. Alô, Roberto Salcedo, lá no bairro São João, e toda a família curtindo a 91.5 desse domingão. Tamo junto, irmão, tamo junto. Minha amiga Célia, Pedro Juan Cavaleiro. Olá, Célia, como te vas? Cumpliste mais um ano. Adir, meus parabéns, felicidades, que Deus possa te abençoar grandemente, que você possa realizar cada um dos seus projetos, cada um dos seus sonhos. Parabéns e muitas felicidades para você. Seguindo, né, cara, a programação até as 21 com as melhores músicas do passado. Só começando pelas ondas da 91.5. É, cara, tá chegando, sabe o que também? Hã? Além do baile retrô, né, cara? Baile retrô tá aí já também, dia 17 de outubro. Mas tá chegando a festa da democracia também, né, cara? Muito juízo na escolha dos candidatos, né, cara? Saber votar é muito importante, né, cara? Que vai definir o rumo de 4 anos de todo mundo, né, cara? Tem que pensar bem. E as fronteiras tá lotada de gente, né, cara? Recebeu um grande público. Eu tô só acompanhando pelas redes sociais aqui, né? A galera descendo em peso para a fronteira, o Black Friday. Tá cheio, rapaz, que bacana, né? A gente, quando tá aí na fronteira, a gente não observa muito as coisas, mas bastou tá longe, cara. Até disso a gente tem saudade dessa movimentação, né? Dessa movimentação, esse monte de gente. E é bacana isso, sabe por quê? O comércio fica aquecido, os hotéis ficam cheios, os restaurantes nem se fala, né, cara? As pizzarias, lanchonetes, a galera desce com força, né, cara? Isso é muito importante para a nossa fronteira, né? Sabe quem mais tá ouvindo a nossa programação nesse domingão, cara? É meu amigo Sargento Antônio da Polícia Militar, cara, do 4º Batalhão. Alô, Antônio! Obrigado pela audiência, já mandando mensagem aqui também, registrando a audiência nesse domingão, dia 20 de setembro já, cara, ó, mais 10 dias, já estamos chegando em outubro, depois vem novembro, dezembro e férias, ó, férias, e eu tô pensando se eu vou pra praia nessas férias. Eu, quando morava longe daqui, eu tinha esse sonho, né, cara, de conhecer a praia, de ir pra praia, né, agora não, é ali na esquina, eu falo, vou ali na praia. Oh, meu Deus do céu, pensa que é a minha moleza, cara, vida dura, rapaz, tá pensando que... Eu já tô programando minhas férias. Eu tava pensando pra onde eu ia aí nas minhas férias. Cara, acho que eu vou pra praia. Ai, ai. Seguindo com a programação, cara, mantendo nessa pegada. Olha aqui, apareceu também por aqui, rapaz. Tava sumido pra ganhar preço quando. Meu amigo Wilson Dias, um abraço pra você. Obrigado pela sua companhia com o rádio ligado na 91.5. Que legal, cara, que legal. Ouvindo a nossa. 91.5, cara, né? E o gostoso, cara, de fazer ao vivo assim, não é programa enlatado, né, cara? O enlatado você grava, você fala, tu tem que falar e fica aquele negócio robô, né, cara? Você não tem interação nenhuma, a galera pode mandar mensagem que não vai chegar. Fazendo ao vivo, não. Por mais que tenha um delay de 20 segundos de atraso, que eu falo aqui, daqui 20 segundos chega aí, né, cara? É, a gente consegue interagir em tempo real quase, né? Isso é muito bacana, usar a tecnologia a favor, então dá a impressão que eu tô aí na fronteira, né, cara? Não muda muita coisa, graças a Deus ficou certinho, beleza, né? Devo muito ao GR, né, cara? Meu amigo GR Reis e o meu patrão, né, cara? O Antolim Cantalupe da 91.5, que não mediram esforços desde que eu vim pra cá pra gente manter o programa no ar, cara, sabe? Por quê? Porque o programa é nosso, e se vocês sentem falta, imagina eu, né, cara? Hã? Então é algo que nós fomos conquistando juntos, esse programa, ao longo do tempo. São 11 anos já, cara. 11 anos não são 11 dias, né? Hã? Já é um amor, uma paixão, é uma coisa de louco, né, cara? Esse nosso programa, essa união nossa, não é? Então eu vou trazer uma música que fala de amor. A música do Eraser, O Lamour, chegando na sua 91.5.
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1: Tá aí, você curtindo a música de Undercover, Lover Sick. Legal, né, cara? Passou por aqui também o Wide Field, Tinkle Too. Essa, com certeza, você dançou e dançou muito. Por falar em dançar, cara, tá chegando aí, ó, 17 de outubro, Baile Retro 2026. Salão de festas da Paróquia Divino Espírito Santo, no Marambaia. DJ Maurício e DJ Vanderlei Teixeira da 91.5, eu estarei aí com vocês, cara, fazendo mais uma super festa pelo terceiro ano consecutivo, a dobradinha, né, cara? DJ Maurício e DJ Vanderlei Teixeira fazendo a festa em mais um baile retrô. Vai ser espetacular. Organização do SAVE, Serviço de Animação Vocacional da Paróquia Divino Espírito Santo. É, rapaz, uma super festa, começa às 8 da noite, festa pra família toda, tá, cara? Prepara as crianças, né? Pode levar os avós, né, cara? Se você tem teu boto avó, é uma festa pra família, né, cara? A gente vai tocar os mais variados ritmos do passado. É uma festa voltada ao passado, né, cara? Com toda a alegria do passado, todas as cores, uma mega estrutura de som, iluminação, painel de LED, né, cara? O que tem de melhor da KM Sonorização, né, cara? Nessa super festa no dia 17 de outubro. Eu não vou perder, né, cara? Por nada. Prepare o look retrô, ensaia os passinhos, convida a galera, convida a família e vai se divertir a valer, beleza? Além de você se divertir, você vai estar ajudando o SAVE, né, cara? O SAVE, pra quem não sabe, é o Serviço de Animação Vocacional da Paróquia Divino Espírito Santo, responsável, né, cara, pelos jovens seminaristas que estão estudando para se tornarem padres, né, cara? E eles têm os cursos deles, precisam viajar, precisam ter estadias onde vão. E essa festa acontece uma vez por ano para justamente dar um suporte no caixa desses jovens, beleza? Para poder atender eles quando estão na formação. Além de vocês se divertir com a família e os amigos, ainda vai ajudar uma boa causa, beleza? Então, convite na venda, daqui a pouco eu vou falar onde você vai poder adquirir o seu convite, o valor, né, para essa festa do dia 17, certo? Também no WhatsApp, alguém por aqui? Daqui a pouquinho, né, cara? Daqui a pouquinho eu mando os alunos aqui, beleza? Vou trazer DJ Bobo, Loves in the Round. Opa, é, né? É. Loves is all round. Eu lembro dessa música, né, cara? Era top, né? Isso aqui é o tempo do Eurodance, né, Wilson Dias? Isso aqui o Wilson Dias dançou muito, né, cara? Vamos juntos, esta é a 91.5. Por aqui tem Vanderlei Teixeira contigo até as 21.
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1: Tá aí, DJ Bobo, Love is in Raul. Aí enrolou a língua de novo. Faltou o Beto Plim Plim breve falando que tá chupando o House aqui, me engasgando com o House, né, cara? Ei, meu Deus do céu. Deixa eu mandar um alô para o meu sobrinho Jeff. Alô, Jeff. Alô, Carielle. Alô, Cecília. Alô, Valentim. Alô, Valdeci, meu irmão. Aquele abraço para você. Minha cunhada Ofélia, um abraço também. Me ouvindo aí no IP1. Obrigado pela audiência de vocês, pela companhia. Matando saudade, né, cara? Saber que vocês estão aí curtindo o meu trabalho, né? E o mês que vem tô chegando aí. Tô chegando, né, cara? Tocar o baile retrô. É, vai ser espetacular, né, cara? E espetacular vai ser também matar a saudade de casa, né, cara? Eu falo que a gente sai pra fora, cara. E a casa da mãe é sempre a nossa casa e sempre vai ser, né, cara? E aí tem uma música que fala, eu tô voltando pra casa. Aí, vamos passear, né, cara? A gente vai voltar, é bom saber que tem sempre um porto seguro, né, cara? Sempre um lugar pra gente falar, é a casa da mãe, né, cara? Isso é bom demais, poder voltar, né, rever os irmãos, a irmã, a família, os familiares, é bom demais. Ah, quem mais tá ouvindo a gente, cara? Alô, meu amigo Dorival Félix, um abraço pra você, campista. Aquele abraço pro meu irmão campista de Jesus, cara. Uma saudade do acampamento também. Ah, coisa boa acampamento, cara. Só quem não viveu a experiência do acampamento, né? Só quem viveu que vai entender aquilo que a gente fala do acampamento, né, cara? Bom demais. Vamos fazer o seguinte. Vamos fechar esse bloco aqui com a música de Donna Summer. Ah, Romeo. Essa aqui é do filme Flashdance, né, cara? Fechando muito bem esse bloco. Vamos lá. Até as 21 tem Vanderlei Teixeira pelas ondas da 91.5.
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0: 80 teve muitas coisas boas também, né, cara? Com certeza. Domingão, cara, domingão, dia de curtir as melhores músicas do passado, aquelas músicas que fizeram você dançar, aquelas músicas que você ouvia no rádio, ou aquelas músicas que eram temas de novela, né, cara, de filme. Músicas que contam histórias, com certeza, né, cara? Tem música que conta história, né? Tem música que é só marca aquele momento, né, cara? Um momento especial na tua vida ali que te fez bem, né, cara? Quando você recorda aquela música, parece que você volta naquele momento, não é? É o poder da boa música. É, rapaz, eu acompanho muita coisa ligada ao flashback, ligada ao passado, brincadeiras antigas, de tudo, né, cara, de tudo. E esses dias a febre no Facebook era as fotos, né, cara, da galera voltando aos anos 80, né. Rapaz, se a grande maioria de hoje vivesse na década de 80, ia entender por que que eu falo que foi a melhor de todas as décadas. Porque foi aquele ano que a gente não conhecia nada, não sabia de nada, não tinha nada, entendeu? E o pouco que a gente ia conquistando, que ia conhecendo, pra nós era novidade, né, cara? Era algo maravilhoso, né? Hoje, cara, é tanta coisa que a turma banaliza já, né? Parece algo tão sem importância. O cara lança uma música, faz um trabalho, um arranjo, a pessoa ouve ali, entra pelo ouvido, sai pelo outro, tchau, né? E a gente não, cada lançamento, né, cara, a gente devia muito também aos locutores, né, cara, o pessoal da sonoplastia, das rádios, que sempre traziam novidades, né, cara, mal saía na TV, os caras já davam um jeito de conseguir tocar nas rádios, tudo, nas festas também, né, cara, fazer a diferença. Então, esses são os profissionais que ninguém viu na época, né, cara? Mas eram os que se viravam nos 30. E eu acho que foi esperado nisso, né, cara? Que eu tinha esse sonho de trabalhar com rádio, de ser locutor de FM, de programa de rádio. E hoje eu posso dizer que sou, né, cara? Afinal, 11 anos, cada um tem locutor que merece, né, cara? Alô, Timóteo Dias, um abraço para o Timóteo Dias. Como é que tá, meu amigo Timóteo? Recuperadíssimo? Não 100%, né? Mas já tá recuperado, tá trabalhando, né? Atenção redobrada nesse trânsito, né? Todo dia eu acompanho, né, acidentes pelas redes sociais, mostrando de carro, envolvendo moto e, entendeu? Por mais que a gente se cuida, sempre a gente tá sujeito a se meter em um acidente, né, cara? Então, muito cuidado, mais ainda, né? Deus te abençoe, te conduza sempre, meu amigo, ó, tudo de bom. Vamos lá, abrir essa sequência aqui com uma música aqui, que essa aqui eu vou tocar no baile retrô, hein, cara? Acho que tá no meu repertório já, vou até conferir depois aqui. Música bem legal, ó. Ó, esse aqui não quer muita coisa, ele fala que não quer nem dinheiro. Vamos juntos, esta é a 91.5 Cerro Corá FM de Pedro Juan Cavaleiro, Paraguai para o mundo. Por aqui tem Vanderlei Teixeira contigo até as 21.
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0: Aí, Aloris, uma Madonna, Holiday, uma versão, né, cara, bacana, ficou legal, né? Já passou por aqui também a Little Hicks Pack, a música do Eraser, Whitney Houston, também marcando presença na sua 91.5. Você que me ouve nos quatro cantos da fronteira, alô, você que me ouve no aeroporto, no centro de Ponta Porã, né, cara, passeando pelas ruas de Ponta Porã, levando a 91.5 de carona no seu carro, ó, obrigado pela audiência, você que me ouve no São João, alô Robson, lá no São João, mandou um vídeo aqui, cara, ó, oi, esse 3 em 1 aí, cara, bacana, bacana, sintonizado na 91.5, você que me ouve no Copa Fronteira, aquele abraço, você que me ouve no Grande Marambaia, no Jardim Primavera, você que me ouve em Pedro Rui Cavaleiro, no bairro Maria Vitória, bairro San Antônio, quem mais? Você que me ouve na Ruta Quinta, trabalhando ao som da 91.5. É, a galera já antenada, né, cara? Que bacana, bacana. E tá chegando o Baile Retro 2026, hein, cara? Tá aí já, ó. E você pode adquirir seu convite, sabe aonde? Na Secretaria da Paróquia Divino Espírito Santo, lá no Marambaia, você que é dessa região. Ou você pode procurar a Dona Leila, ali na Equimap Móveis. Fica na Brasil com a Presidente Vargas, ao lado do Banco Santander. Não tem erro, beleza? Garanta seu convite, ó. R$35, você vai se divertir a valer. DJ Maurício, DJ Vanderlei Teixeira. Cada um tem DJ que merece, né, cara? Eu tô indo aí pra tocar. É mole. Ainda bem que tem o Maurício que salva, né, cara? Tem o Maurício que salva. Ei, meu Deus, brincadeiras à parte, a gente fica muito feliz, né, cara, pelo terceiro ano consecutivo ser contratado para esse evento, né, é uma alegria grande, e poder voltar à fronteira, rever os amigos, né, cara, ver a família, né, mesmo que seja por muito pouco tempo, mas eu vou poder estar aí na fronteira um pouco, né. Não que eu não esteja todos os domingos, né, cara, eu me sinto em casa todos os domingos que eu aciono aqui, que eu entro no ar, né. Eu me sinto aí na fronteira, me sinto no estúdio da 91, recebo as mensagens, para mim é gratificante. É o pé aí na fronteira, né, cara? Isso me faz bem. É muito bom, cara, interagir com vocês. Meu amigo Celestino Fernandes, aquele abraço para você, também tá se preparando para o baile retrô, né, cara? Ele não perde uma também, né? É, esse ano aqui, vou tocar sabe o que lá também, cara? Vou tocar essa aqui, ó. E outra, eu vou dançar também, tá? Chegando a música dos Venga Boys, Where It Go To Ibiza. Vamos fazer o seguinte, eu vou dançar aqui, se eu dançar aí, tá tudo certo.
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0: Daí a música de Mr. Elton John. Ah, legal, né, cara? Ah, passou por aqui também os Vengaboys. Quem mais, cara? Madonna, Eraser, Whitney Houston, Tim Maia. Começamos muito bem, né, cara? Com Tim Maia, uma versão bem bacana, né? Ah, esta é a 91.5, Cerro Corá FM, de Pedro Juan Cavaleiro, Paraguai, para o mundo. Por aqui tem Vanderlei Teixeira contigo até as 21. Domingão, dia 20 de setembro, já, cara? Hã? Mais de uma semana, duas, já é eleição, né? É, duas semanas é eleição. Semana que vem é o último domingo do mês já. Mês de setembro indo embora rapidão também, né, cara? Daqui uns dias estamos no ritmo já do Tim Combel, pensando em compra de Natal já, né? Hã? Como diz o Paraguai, Soguere. Sim, plata. Ah, cheio de aranha. Vamos fechar esse bloco aqui, cara, com a música de Tina Turner. Essa aqui também, cara, essa música tocou e tocou muito, é tema de novela, né? E assim fechamos mais uma sequência da nossa programação. Próximo bloco, as nacionais, desfilando no seu rádio. Alô, Carlos Penha, um abraço para o Carlos Penha, curtindo a 91.5. Quem mais? Lá no Jardim Primoro, Paulo Sérgio, Vila Ruel também. Lá em Maracaju, no Mato Grosso do Sul, cara, meu amigo Catalino Sanches também, já conectado com a 91.5. Tamo juntos.
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0: A música do Traje a Rigor, Rebelde Sem Causa. É, cara, rebelde sem causa, né, cara? Revoltado com o mundo sem motivo. O Traje a Rigor, cara. O Traje a Rigor é uma das bandas dos anos 80, das minhas favoritas, né, cara? Muitos vão ouvir e falar, pô, mas que tanto Vanderlei gosta, cara. A reverência do Traje é fora de série. Fora de série. Quem viveu anos 80 vai saber do que eu tô falando, né, cara? Muito top. Como diz aí no Paraguai, né? Che Soguere. Mas eu tenho um amigo Platarreta. Alô, Carlos Penha. Abraço pro Carlos Penha. Figuraço, né, Carlos Penha? Ei, Carlos Penha. Meu amigo Munir Salem, lá no aeroporto de Ponta Porã, né, cara? No bairro Aeroporto de Ponta Porã, curtindo a 91.5 desse domingão. Um abraço, obrigado pela audiência. Sempre, né, Munir? Sempre. E atenção, se aproxima o Baile Retro 2026, tá chegando. 17 de outubro, o Salão de Festas da Divino Espírito Santo. A galera do Flashback de Ponta Porã também vai marcar presença. Alô, Romildo Coma, alô, Dona Vani e toda a galera do Flashback de Ponta. Aquele abraço para vocês. Tamo chegando. Vai ser espetacular, realmente. Mais um Baile Retro. Vai combinando com a galera, vai combinando, vai pegando vídeo na internet, tem muita aula de dança de passinho, muito legal, né, cara? Eu sei que as pessoas das antigas não precisam de aula, né, cara? A gente tira de letra, né, cara? Agora os mais novos querem ir lá dançar também, né, cara? Quer dar uma, pegar umas aulas, ó, fica à vontade, tá? Chegando às nacionais, na sua 91, canções que fazem parte, com certeza, da tua trilha sonora, né, cara? Da trilha sonora da sua vida, com certeza. Cada música é uma história, um momento, uma recordação. É o poder da boa música. Esse é o flashback, né, cara? Passa um filme, um relance, assim, aquele flash de momentâneo, né, cara? Bacana demais. Vamos juntos até às 21, tem Vanderlei Teixeira na 91.5.
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Eu e você curtindo Opus Loves. Legal, né, cara? Música do P.O. Box Amor 99. Também passou as Mamonas Assassinas, cara. Ah, essa do Mamonas também é barato, né, cara? Quando eu repeti a quinta série, me lembrei de mim. Não é me lembrei, lembrei de mim. Alô, Torino Franklin, meu amigo Torino Franklin, Serra no Espírito Santo, curtindo a 91.5 nesse domingão, dia 20 de setembro já, né, cara? 20 de setembro. É, rapaz, o ano voando, né? Deixa eu falar pra vocês algo. E muitas vezes a gente fala com os amigos, a gente brinca, a gente ri, a gente pergunta como é que tá, a gente se importa. E às vezes a gente fica tempo sem ver os amigos. Por consequências da correria do dia a dia, pela vida mesmo, às vezes a gente se ausenta, vai morar longe, fica longe. Mas amigo é sempre amigo. E essa semana me deparei com uma notícia que me deixou muito triste. Confesso que me pegou muito de surpresa, porque eu tenho vários amigos em Ponta Porã, em Pedro Juan Cavaleiro, Dourados, da região toda, né? Eu considero cada pessoa que me considera, me trata bem, e a vida tem me presenteado com muita gente boa. E de repente, eu olhando o Facebook, eu vejo uma foto ali e falo, opa, o que que isso é aqui? Né? Meu amigo Gauchinho, cara, da Eletrônica Ortega, em Pedro Juan Cavaleiro. Amigo de longa data, cara. Consertava os alto-falantes do meu som do carro, né? Fizemos amizade, vi essa amizade duradoura, longa. E faz dias, antes, que eu já tava com um ano e meio que eu tô aqui, né, cara? Tem mais ou menos isso que eu não via mais o Gauchinho. Foi a última vez que eu passei na Eletrônica lá, conversei com eles, nem tava com ideia de vir pra cá, né, cara? E de repente vim. E o Gauchinho partiu, cara. Gauchinho lutou o combate contra o câncer e não venceu. E Papai do Céu recolheu. E eu digo pra vocês o seguinte: ninguém sabe quando, a hora que vai chegar a partida de cada um. Então valoriza as pessoas que tá perto. De repente aquela conversa jogada fora, aquela piada, aquela brincadeira, ou de repente o desabafo. Talvez uma conversa rotineira, simples. Você encontra aquela pessoa na rua, tal, dá atenção. Você não sabe do futuro, você não tem bola de cristal, você não sabe se essa vai ser a última vez que você vai ver essa pessoa ou não. E a vida nos prepara esse tipo de surpresa. E eu fui pego de surpresa. Fiquei muito triste, sim, porque é um cara que eu considerava muito, um cara muito família. Se dedicou pela formação do filho dele, sempre com a esposa dele, sempre batalhando pelo seu comércio ali, expandindo, trabalhando, trazendo novidade, sempre cercado de amigos ali, vivia cheia aquela eletrônica, e de repente o Gauchinho partiu. Deixando aqui um abraço, né, para toda a família, para o Mauro, o Marcos, o Carlos, a todos os irmãos do Gauchinho, a esposa, filho, aos amigos. Vai ficar um vazio. O Gauchinho era pequeno, mas o que ele tinha de pequeno, cara, ele tinha de gigante, de coração, né, cara? Que Deus o tenha. E que fica pra nós a lição. Nós não somos nada. Não adianta a gente achar grande coisa porque tem um bem que conseguimos adquirir. Porque nós não somos nada. A hora que Deus chamar, a gente tem que ir. E a gente fica dando valor a coisas tão insignificantes, que não tem valor algum. O mais importante é a vida. São as pessoas, aquelas pessoas que Deus nos presenteia a caminhar junto, caminhar perto. Pensa nisso, valorize mais as pessoas que caminham ao seu lado, caminham à sua volta, porque do nada vai chegar a hora de Deus chamar a senha e ter que ir embora. Aí vão indo, você não, de repente ficou aquilo para dizer, ficou algo para viver junto com aquela pessoa, algo para agradecer, ou de repente é você que é chamado. Imagina,

0: que afinal, a hora que Deus chamar, tudo o resto fica aqui. Fica aí a dica. Vamos de música, Vanderlei Teixeira. O que nós vamos trazer agora? Vamos trazer uma erva doce aqui, cara. A música Erva Venenosa. Ô, Torino Franco, essa é do seu tempo, hein, cara? Do nosso tempo, cara. Isso aqui é anos 80, né? Nós somos anos 80 raiz, com certeza lembramos, né? O resto é Nutella, né, cara? Temos que falar, ah, anos 80, aí eu li a respeito. Leu, mas não viveu, né, cara? Nós vivemos, cara. Nós era bruto, né, cara? Nós cavocava a terra pra arrancar minhoca pra pescar lambari no açude. Vamos chamar uma música, Vanderlei Teixeira, que já conversou demais, cara.
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1: Ei, anos 80, cantou Raul Seixas, né, cara? Anos 80, cada pérola, né? Pérolas como Eduardo e Mônica, música de Legião Urbana que rolou por aqui, Erva Doce, Erva Venenosa. Anos 80, né, cara? Melhor das décadas, com certeza. Tempo que as mulheres de cabelo liso colocavam bob pro cabelo ficar... Como é que falava? Era... Cara, não lembro o nome que... Permanente, né? Elas falavam ou não? Como é que era? Quem tinha cabelo liso ali aí, colocava bob pra ficar cacheado, né, cara? Quem tinha cacheado alisava, vai entender, né, cara? Mas aí a gente olha as fotos das mulheres anos 80, né, cara? Era o charmoso, né, cara? Cá pra nós, bem elegante, né? Hã? Nunca se vendeu tanto estojo de maquiagem como nos anos 80. No Paraguai tinha aqueles estojos, parecia um teclado de notebook de tanta cor que vinha no teclado, que vinha no estojo, não era assim? Ah, hoje já não, já usam tudo umas coisas, uns produtos específicos, né, cara? Cheio de tecnologia, até nisso tem tecnologia de ponta, né? Ah, mandar um alô para meu amigo Tito Martinez. Alô, Tito, um abraço para você e toda a família, né? A família Parabrás, sempre conectada com a 91.5, e em breve, hein? 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E vai para Antônio João, do lado de Pedro Juan Cavaleiro, né? Sentido Alfortes, Parabrás Ferramentas Multimarcas. Grande Tito, sempre curtindo, né? As melhores músicas, sempre, né, Tito? Foi a melhor época, cara, foi a melhor época. E aí, Roberto Salcedo, qual é a boa? Ela mandou uma mensagem, deixa eu ver aqui. Rapaz, eu vim pra ganhar preço, a gente tem que sumir pra ganhar preço, e eu vim pra longe pra ganhar preço, né? Não, eu, cara, eu vim assim, eu pedi muita oração pra Deus, um caminho novo, uma porta nova, e Deus é perfeito em tudo, eu só tenho que agradecer, né? São respostas de oração. E graças a Deus eu continuei fazendo aquilo que eu mais gosto, né, cara? Que é me comunicando, que é fazendo comunicação na rádio, interagindo com vocês, levando adiante o nosso programa. E trabalhando muito, cara. Graças a Deus é algo que eu gosto de fazer, trabalhar, cara. E então eu vim pra cá pra isso. Deus sabe de tudo, então é agradecer e seguir dia após dia. Ai, vamos lá. Música de biquíni Cavadão, cara, no Mundo da Lua também, essa anos 80, né? Anos 80, foi top da galáxia, né, cara? Anos 80. A gente não tinha quase nada, eu lembro, cara, que era pra brincar de carrinho mesmo, cara. Você pegava uns tocos de madeira, amarrava uma cordinha, fazia uma carga amarrada com colocava uns preguinhos no lateral de uma viga, né, cara? Enrolava com as borrachas de pneu de bicicleta e prendia uns galhos, isso que era caminhão de tora. Naquela época tinha muito caminhão toureiro, né? E ali na vila era uma terra vermelha, não tinha asfalto, não tinha nada, né, cara? Então ela brincava na rua sem problema. Sujo, cara. Aquele cordão de terra vermelha no pescoço que formava e tava tudo certo, né, cara? Pé encardido. É, rapaz. E vai pensando em você que hoje tem toda a mordomia e conforto na sua casa, que você abre um registro água fria, abre outro registro água quente, você vai dosando, vai controlando. Você que tem hidromassagem, né? Tem que vai no banheiro, tem até sanitário inteligente, né? Que faz tudo. Eu já vi muita coisa assim, pai. É moderníssimo, né? Nós somos do tempo que tinha água no poço, tinha que puxar com poço, com corda. E depois, com o tempo, foi comprando uma bomba, né, cara? Há muito depois já, que a energia elétrica também era meio precária, era poucos que tinham. Nós chegamos a pegar uma época sem energia, no tempo da lamparina, né? Banho era na bacia, ou naquele tipo um balde com regador para poder improvisar o chuveiro, não é assim? Hã? Nós sobrevivemos, época de frio, cara. Esquentava a água no fogão a lenha, misturava água com água fria para tomar banho de bacia, para poder. Não podia ficar sujo, né? Banheiro. Hoje vocês têm a modernidade de banheiro. Quantos aí não viveram tempo que era lá no fundo do quintal que tinha o banheiro lá? As necessidades básicas, né? E nós não tínhamos essa frescura para comer, cara. Se a mãe cortava abóbora, fazia com carne, matava galinha, improvisava, entendeu? As mães tinham que ser ninja, porque não tinha tanta possibilidade como hoje, né, cara? Hoje é uma fartura e ninguém dá o devido valor, fica torcendo o nariz na hora de comer, né? não é assim? É, meu, anos 80. É isso, vamos lá, vamos de música. Daqui a pouquinho eu falo do baile retrô de novo, como é que tá a expectativa, as preparações, né? E a hora corre, cara, já são 8h12, cara. Nossa senhora, até as 21h tem Vanderlei Teixeira contigo.

0: Tá aí a música Kiko Zambianchi, Primeiros Erros. Ai, meu Deus do céu, eu falando aqui do passado, Celestino Fernandes falou, tu é velho, hein? Cara, eu não vi o dilúvio, mas pisei no barro, né? É muita vivência, né, cara? É muita vivência. Tem 5.7, né, cara? 5.7. Dave Vitus. Ah, com certeza. É uma memória boa, né, cara? Então a gente vai puxando pela memória e a gente vai lembrando de umas coisas, né, cara? Quando eu tinha meus 5, 6 anos, a gente ia pra casa da avó em Dourados. Terra Vermelha, aquele Jardim Itália, cara, dia de chuva. Chegava lá no portão, era de balaústre, tinha um pé de manga bonito na frente. Aquele jardim cheio de flores, plantas coloridas ali. Um piso vermelhão do portão, tinha aquele raspador de perna pra tirar o barro. Um piso vermelhão que parecia um espelho brilhando, cara. A casa inteirinha era aquele piso vermelhão, sabe? Cimento queimado e passado cera vermelha. Vivia num brilho a casa da minha avó, cara. Casa de vó é... deixou muita saudade, cara. E ali nós tínhamos um poço no meio de uma varanda no fundo, e aí em volta ali a galera brincava, e era aquela disputa que ia tirar a água do poço, né, cara? Era bacana. Ficou as memórias, né, cara? E essas memórias a gente carrega pra vida toda. Vamos lá, fechando esse bloco com a música dos Paralamas do Sucesso, Cinema Mudo. E a hora corriu, cara, eu tô impressionado com a hora. Daqui a pouquinho já tô indo pra reta final, é mole? É mole, meu. Vamos lá, vamos faturar depois essa música do Paralamas e voltamos com muito mais.
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0: Aí, domingão, dia 20 de junho de dois, junho, da onde eu tirei junho, cara? Eu olhei pro negócio escrito junho aqui. Jesus do céu. Tu vai falar, Vanderlei, tá caducando, cara, só pode. Tá louco. 20 de setembro, cara, da onde eu tirei junho, cara? Eu tô pensando lá longe, rapaz. Ei, meu Deus do céu. 20 de junho de 2026, seguindo com a programação, né, cara? Ah, meu Deus do céu, coisa que acontece só comigo, né? Faz parte. Dia 17 de outubro tá chegando, hein, cara? Mais um baile retrô se aproximando. E aí, já pensou no look? Hã? Agora com essa de anos 80 tomando conta das redes sociais, ó, tá fácil procurar um modelito, né, cara? Anos 80, anos 70 também, anos 60, cara, também foi legal, né? Anos 70 foi o tempo das disco, né, cara? Cabelo black power, calça boca de sino, camisas coloridas, era sapato plataforma, né? Eu não cheguei a usar nada disso, né, cara? Eu era guri na década de 70. Agora, anos 80, não. Aí já é a minha língua, né, cara? Aí eu sei falar, né, cara? Que eu vivi e curti intensamente anos 80. Mas chega de blá, blá, blá, Vanderlei Teixeira, conversando muito fiado. Vamos de música. Músicas que eu vou tocar no baile retrô, com certeza. Se eu não tocar, o Maurício vai tocar. E com certeza vocês vão dançar muito, né? Vamos lá? Seguindo? Até as 21 tem a hora e a vez do flashback pelas ondas da 91.5.
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0: E o, essa, ah, essa aqui é do tempo da Boate de Celeste. Ah, quando você ia lá em Pedro Juan Cavaleiro, né, cara? O Clube Social 2 de Maio. Ah, lembra que vocês iam lá pra dançar nas matinês? É, tem gente que não é dessa época, né, cara? Vai falar, não, eu não sou dessa época. Mas eu sou da Associação Japonesa de Lamambai, cara, desse período também que foi mágico, né? Ah, e passou voando essa programação, cara. Bicho, quando eu vi, já acabou, já tá na, né? Quando a coisa tá bem, né, cara? Flui. É, eu tava preocupado, eu vou falar pra vocês, hoje quase que não entro com o programa, né? Sexta-feira deu problema na internet aqui, tinha uns fios arrebentados na rua. Aí o pessoal da equipe da internet ficaram de vir, não deu certo, e pá, já tinha até, falei, amanhã, domingo, não tem internet, como é que eu vou fazer? Eles entraram em contato, disse que viriam hoje. E vieram, cara, e solucionaram, deixaram tudo ok, pessoal da Unifique. E graças a Deus eu consegui levar ao ar o programa, tô leve, tô tranquilo, tô feliz, tô alegre, tá chegando o baile retrô. É, aqui tem acontecido tantas coisas maravilhosas também na minha vida, Deus tem sido maravilhoso em tudo, né? Tudo referente a mim, eu acho que tenho a mão de Deus ali, tá maravilhoso. Então, essa alegria contagia, não sei se vocês perceberam, mas nosso programa tá bem suave, né, cara? Bem da hora. Já tivemos programa que eu tinha... Não tinha nem vontade de falar, sabe, gente? Já tive programas aqui que eu levei porque tinha que levar adiante. E hoje não, tudo mudou, né? A vida seguiu. E é isso, a gente caminha pra frente, Deus vai provendo cada dia, nos alimentando com o teu espírito, nos fortalecendo, nos guiando. E basta a gente abrir o coração pra entender que Deus é que nos conduz. E depois dos dias difíceis, sempre vem dias de calmaria, dia de alegria, de felicidade. Não que todos os dias serão assim, mas em todos terá a presença de Deus e isso basta. Então aprenda a conviver com esse Deus, aprenda a colocar Deus à frente na sua vida, escutar Deus no seu coração para você entender quando é Deus te direcionando para algo. E tenha certeza, se ele te direcionar, vai, mergulhe, porque Deus sempre prepara o que tem de melhor. Vamos lá, trazendo mais uma música de Scott Bendisk. Ah, essa aqui é do cara com tosse, né, cara? Tossindo. Aí depois vamos para a parte espiritual, né, cara? Para finalizar, deixar uma mensagem para vocês, para a gente seguir essa semana, certo? Mas fique comigo até o final, gente, pelo amor de Deus, não vamos deixar sozinho aqui, né? Combinado?
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livre acesso. A música de Eliana Ribeiro, uma linda canção. Quando a gente fala para Deus, eu abro as portas do meu coração para que o Senhor faça morada, Senhor. Ele entra e ele faz a grande transformação que é necessária dentro de nós. E Deus não faz o serviço pela metade, ele faz pelo completo. Ele vai mudar todo o teu ser, o teu pensar, o teu agir, a tua maneira de viver. Tenha certeza que para melhor. Eu conversava essa semana com um companheiro de trabalho, o seu João, e eu dizia a ele o seguinte, que eu gosto de estar vivo, eu gosto de gente, eu gosto de Deus. Eu vivi momentos, vou explicando para ele que antes de eu vir para cá, que eu estava parado, faltando serviço, as contas batendo, as responsabilidades tudo ali, os filhos, e não tendo para onde pular, para recorrer, para honrar os compromissos, e pedindo em oração para Deus uma porta nova. Senhor, me abra uma porta nova, Senhor, e eu já não sei mais o que fazer, Senhor. E Deus abriu essa porta, assim, foi no estalo, no estalo, foi muito rápido, eu não tinha nem ideia de vir para cá, e de repente em 10 dias eu estava planejando, organizando as coisas para vir para cá. E cheguei aqui, tudo foi a mão de Deus me conduzindo até eu cair onde eu caí agora, no meio de pessoas que eu acho que tem a mão de Deus ali que me colocaram no meu caminho. E eu tenho trabalho agora, estou trabalhando, graças a Deus. Aquela situação que eu estava passando, que eu não desejo para ninguém, eu já não tenho mais aqui. Estou me organizando bem, graças a Deus, estou honrando com meus filhos, estou cuidando de mim. Mas isso é Deus, porque quando a gente quer fazer da maneira da gente, não vai. E a gente tem que estar pronto, porque Deus vai virar o mundo, Ele vai revirar tudo e vai te jogar onde é teu lugar. Vem na cabeça aquela história da garrafa d'água, que ela no mercado ela custa R$2, numa conveniência ela custa R$4. Já na rodoviária ela custa 6, no aeroporto ela custa 15. Aí eu falo para vocês, vocês têm que ficar aonde te dão o teu devido valor, porque na mão daqueles que não vale nada, como diz, você vale menos ainda. Então essa é a frase que veio forte para mim, né? E é uma meditação. Em que lugar que a gente está? Como é que está? Aonde você está sendo valorizado? Na sua casa, no seu trabalho? Não a valorização financeira, gente. Como pessoa, como ser humano, como filho. Como filho de Deus. Como é que está a sua volta? Como é que estão as pessoas à sua volta? Você tem escolhido bem quem vai caminhar do seu lado? Eu falo para vocês, eu trabalho com tanta alegria porque eu gosto de estar produzindo. Eu trabalho de segunda a sábado até o final do dia produzindo. E com alegria, porque eu estava aí, eu não conseguia trabalhar. Quantas pessoas não queriam estar no meu lugar agora trabalhando? Eu falei para o seu João, eu estou trabalhando, estou produzindo, coisa que eu não estava conseguindo. Então eu trabalho com alegria, falei para ele, apostaram em mim, algo que eu sei fazer, eu gosto de estar me ocupando. Quantas pessoas não estão no leito de hospital que só queria levantar de uma cama para seguir a vida, para poder estar fazendo algo? E a gente tem saúde, a gente tem trabalho, a gente tem que encarar o dia a dia com alegria, com felicidade. A gente tem que sempre colocar, né, na cabeça que tem alguém que gostaria.